Olá, amiga e amigo, graças ao nosso bom Deus, acá estamos uma vez mais com todos vocês. Graças a Deus, e estamos de verdade em preparação, em preparação.

adonde em breves minutos estaremos hablando mais sobre esse tema. Eu quero agora já começar este programa hablando nome de personas

Graças a Deus. Você ha escutado aí esta agenda semanal. Agora, eu lhes quero fazer uma invitação para

0: Amado Deus e Padre, prepara-nos, Senhor. Prepara a tua igreja para este dia de Pentecostês. Que suceda um grande avivamento em todo o mundo. Eu te pido também, ó Santo Espírito, que o Senhor visite as famílias desesperadas, os matrimônios destruídos. Visita os hospitais, visita os que estão pensando em morrer, visita aqueles que estão angustiados, tristes. Senhor, em tuas santas mãos eu entrego esta oração, eu levanto minhas mãos para interceder por todos que han chamado, que não há podido chamar. Eu oro pelos patrocinadores, os diezmistas. Eu oro por este evento do dia 15 de maio, onde aqueles que têm a cabeça volteada, venha a tua casa. Persona que ha sido vítima de maldade e brujeria, toma esta oração em tuas mãos. Bendiga a tua igreja, tua obra, tu pueblo, em nome do Padre, do Filho e do Espírito Santo. Amém e graças a Deus. Que Deus lhes bendiga, tá? Nós outros esperamos este domingo às 7 e às 9:30 da manhã em nossa sede principal. Feliz noite.
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3: 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E aqui hemos mostrado a diário que sim, aun que o problema seja difícil, aun que a deuda pareça impagável, aun que a situação, a los olhos humanos, pareça que já não há mais uma salida, quando o poder de Deus entra em ação, quando o poder de Deus chega em la vida de uma pessoa, de hecho, lo impossível se torna possível. 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Vamos a uma canção e um ratito já regressaremos.

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1: E aqui estamos para falar exatamente isso, meu amigo, minha amiga. Sabe que uma aliança com Deus, ela tem o poder de cambiar a vida de uma pessoa. Nós, neste último lunes, 4 de maio, tivemos aqui em nossa igreja o evento Aliança com Deus, onde muitas pessoas saíram de acá com um semblante diferente, saíram de acá renovadas. Saíram de acá entendendo que, por mais difícil que sejam seus problemas, por mais dura que seja a situação que estão vivendo ahorita, a partir deste dia que elas entraram em aliança com Deus, essa luta já não é mais solo de ela. Essa situação que ela está enfrentando e que parecia estar sola, já não estará mais. Porque a partir deste momento que ela entrou em aliança com Deus, então Deus lá ajudará, Deus estará por delante, Ele estará aí para ser, sabe, você vencer toda e qualquer situação de dificuldade. Como aconteceu no passado, todos os heróis do passado que tiveram uma aliança com Deus lograram vitória sobre os problemas mais difíceis, sobre as situações que parecia assim impossível, pero lograram vencer. Por quê? Porque eram muito inteligentes, porque eram muito sábios, porque tinham muito dinheiro, riqueza. Não, nada disso. Eles lograram fazer o impossível tornar-se possível por meio da aliança que tinham com Deus. Você vê, por exemplo, a história de José, uma história magnífica, não? Que foi humilhado, foi maltratado, foi levado à cárcel, injusticiado, pero ele tinha aliança com Deus. E por isso, conseguiu suportar toda aquela situação e, aun assim, prosperar em terra de estrangeiro. Se tornou governador de Egipto. E é isso o que nós queremos para você. Você que está passando também por momentos de injustiça, por momentos, sabe, de crise, de miséria, de escassez. E você disse, como salgo desta situação? Que puedo fazer para pagar essas deudas? Já não sei mais o que fazer, me encontro aqui afligido, desesperado. Sabe o que você tem que fazer? Sabe o que vai resolver essa situação? Uma aliança com Deus. Hago na prueba de fazer uma aliança com Deus, que eu lhe asseguro, essa situação de sua vida nunca mais será a mesma. Como muitas pessoas fizeram aqui conosco neste último lunes, 4 de maio, no evento Aliança com Deus. Pero se você disse, e se eu quisera muito, eu queria muito haver estado neste evento, pero não pude, vamos fazer o seguinte: este próximo lunes, 11 de maio, venga este próximo lunes, 11 de maio, e entre em aliança com Deus, e você verá o câmbio que Deus, aún neste ano, hará em sua vida. Vamos agora a testemunhos de pessoas que fizeram uma aliança com Deus e cambiaram de vida. E veja que você também pode cambiar a sua.
2: 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Mis hijos se iban a la escuela a veces sin nada para comer, solo con un pan, una leche hasta la noche que llegaban. 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
3: 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Ya hay sueños en mí para tener más logros, para glorificarlo a Él.
1: Você pôde comprovar ahorita o poder que há em fazer uma aliança com Deus. Todas essas pessoas fizeram uma aliança, um pacto com Deus e venceram e prosperaram. E é o mesmo que acontecerá em sua vida. Se você não pôde estar conosco neste grande evento Aliança com Deus de lunes 4 de maio, aproveite este próximo 11 de maio e esteja conosco. Haga sua aliança com Deus e creia, você também vai vencer, você vai prosperar, porque aquilo lo que uno não pode solo, com a ajuda de Deus, se pode todas as coisas. E onde haremos essa aliança com Deus? Acá em nosso santuário de la família de Deus, ubicado acá na segunda avenida sur, número 530, a uma quadra abaixo de la nova biblioteca nacional, acá no centro histórico de São Salvador, a uma quadra abaixo de Binais. Conhece aqui a nova biblioteca? Estamos a uma quadra abaixo. Você pode participar conosco desde temprano nesta igreja de 7 da manhã, 10 da manhã, 12 do meio-dia, 3 e 6 da tarde. Todo o dia estaremos aqui, sabe, dando a você a oportunidade de fazer esta aliança com Deus e dar início a uma nova história. E claro, em todas nossas igrejas universal esparcidas por todo o país estaremos em la mesma fé. Se você não sabe a direção da igreja mais cerca a seu município, a seu domicílio, envie-nos agora um mensagem através do 7808-83339. 7808-8339. Com gusto lhe daremos a direção da igreja mais cerca para que você pueda dar início a uma nova vida. Se você também está passando por um momento de dificuldades e já não sabe mais o que fazer e necessita de uma orientação baseada na palavra de Deus, através do 7808-8339, aqui estamos à ordem para ajudar a você. Que Deus me los bendiga a todos e tenha uma excelente noite.
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Senhor nosso Deus e Padre, Deus que vê, que escute, Deus que está ao tanto de todo o que passa aqui na terra, eu oro por esta criatura, Senhor, que ha sido despreciada, ignorada, rechaçada, esta criatura que se sente invisível, porque nadie nota su dolor, suas lágrimas, esta persona que está sendo consumida por la depressão, por la ansiedade. Eu oro por esta persona que já são várias noites em vela, porque os problemas lhe han roubado la paz, la tranquilidade. Senhor, tantas las personas enfermas, eu te pido por esta criatura que está enferma, barra um tratamento, Senhor. Esta criatura que trai um dolor intenso em seu corpo, que neste momento tu poder alcance a esta persona para curá-la, para saná-la, para liberá-la. Ó poderoso Deus de Israel, que tu poder alcance a cada persona que participa desta oração. Amigo, amiga, receba em este instante la sanidade, la fortaleza, el ânimo. E Padre, bendiga El Salvador, ilumina las autoridades constituídas desta nação e consagra, Senhor, esta água para que todos que la bebam, que recebam vida através del poder de la fé, en el nombre del Padre, del Hijo, del Espírito Santo. 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

0: Olá, que Deus bendiga a todos. Estou aqui, Lucy Lijô, e me gostaria de fazer uma invitação para todas as pessoas que de verdade querem conhecer ao Senhor Jesus. Você que quer ter o dia de Pentecostes, você sabe que o Senhor Jesus morreu, não? Estou 40 dias acá. Subiu ao céu 10 dias depois, cumpriu-se a promessa. E ele disse assim: Não los voy a dejar huérfanos, volverei a ustedes. Como é isto? Será que Jesus vai nascer, vai buscar uma virgem, uma mulher santa, nascer de Édia? E quer dar 30 anos acá, 33 anos em média, depois vai morrer, você vai ao céu. Não. Aqui, o Senhor Jesus está falando del derramamento del Espírito Santo. Mientras ele estava agir com os discípulos, fisicamente, não? Torcedor se sentiu amparado, protegido, guardado, veía las manifestações do poder de Deus. Pero uma vez que o Senhor Jesus foi ascendido, então não havia mais a presença do Senhor Jesus fisicamente. Então se Jesus prometeu que volveria, não mais fisicamente, mas para habitar adentro de aqueles que se entregam, de aqueles que rendem suas vidas ao Senhor Jesus. E você sabe, Lucília, que uma pessoa não huérfana é aquela que se sente, não tem padre, o fulano é huérfana, fisicamente não tem padre. E adentro de Édia, há agir muitas, tem muitas necessidades, Édia. Sente vazio, triste, angustiada, deprimida, porque é huérfana. Pero isso se termina quando o Espírito Santo vem e entra, verdade?
1: Sim, assim é. Como Jesus disse, nos deixarei huérfanos. Então, se nos deixarei sem uma proteção, nos deixarei solo aí em el mundo. Não, aunque a pessoa seja, não tenha nadie, não? Porque há pessoas que de verdade são huérfanas, não tuvo padre, não tuvo madre, não tuvo nadie. E há pessoas que talvez hasta tiene, pero também se sente assim, como que nadie se importa com ela. Pero Jesus dijo, não os deixarei huérfanos, ou seja, através do Espírito Santo, não vamos a nos sentir vazios, tristes, porque Ele vai nos llenar, Ele nos vai completar. Então se toca a pessoa o quê? Buscar o Espírito Santo, que foi a promessa que Ele nos deu.
0: Sabe, minha amiga, meu amigo, o Espírito Santo é a bendição das bendições. Quizás você já logrado milagros familiares, sentimentais, físico, liberação, prosperidade, pero siga aí. Siga sentindo-se o huérfano. Sabe por quê? Porque esse espaço que há dentro estúdio, que o material não há podido completar, só a bendição das bendições pode gerá-lo, que é o Espírito Santo. Vê a importância deste dia 24 de maio, onde estaremos juntos, reunidos em obediência, 8h30 da manhã, cá em El Salvador, em nossa sede principal, esperando a promessa do Padre, sabe? E quando ele entrar, você pode passar por persecuções, por injustiças, por luta, por dificuldade, você será um hijo, mantendrá-se hijo. E o Padre socorre a seus hijos. Por isso, prepare-se, prepare sua família, traga as pessoas que você ama para este domingo 24 de maio, às 8h30 da manhã. Que Deus lhes bendiga a todos e vamos admirar a hora, esse testemunho de uma pessoa que era huérfana e recebeu o Espírito Santo. E agora é um filho, uma filha de Deus.
2: 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Mi vida antes de recibir el Espíritu Santo, tomaba, fumaba, andaba con malas juntas. 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Que empecé yo a luchar por ellos, pero yo quería orientarlos, pero no tenía nada dentro de mí que yo podía enseñarles. 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Ahora yo y ella también tiene el Espíritu Santo. 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Ahora hacemos una familia de felicidad. Tenemos la felicidad dentro de nosotros, que nos guía, que nos dirige, que nos muestra el camino.

Estamos em preparação, meu amigo, minha amiga, para o grande dia del Pentecostés. Você pôde escuchar o relato, o testemunho. Que história, é verdade? Que maravilha! Você pôde escuchar também a hora, o mensagem do Senhor Obispo, porque, además deste domingo 10 de maio, nós já estamos preparando-nos para o 24 de maio. É o maior evento que vai suceder neste mês de maio aqui no Santuário da Família de Deus e em todo o mundo. Donde há uma igreja universal, ali será realizado o grande dia do Pentecostés. Para que todas as pessoas que cheguem à igreja, que venham, recebam o poder de Deus, que é o Espírito Santo. Por isso, prepare-se, meu amigo, minha amiga. E neste dia, por ser uma fecha especial, por ser um dia especial, a reunião será às 8:30 da manhã. Ok? Domingo 24 de maio, no Santuário da Família de Deus, a reunião será às 8:30 da manhã. Por isso, prepare-se, tome essa decisão de fé e vamos alcançar a maior e a melhor das promessas, que é o Espírito Santo. Estamos chegando ao final de nossa participação. Se você não pôde comunicar-se conosco, a linha de auxílio está à sua total disposição, 7808-8339. Você pode marcar, você pode mandar sua mensagem via WhatsApp, você pode mandar um áudio, que com muito gosto aqui estaremos determinando sua vitória. Que Deus me los bendiga, bendições a todos. Amanhã regressamos a essa hora por essa emissora, por Rádio El Mundo 93.7 FM, levando esse momento de esperança para você e para toda a família. Que Deus me los bendiga, bendições a todos e hasta luego. I've got so much to be thankful for.